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0: É uma hora e dois minutos.
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0: São 2 horas e 2 minutos.
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0: São 3 horas.
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2: Polícia Marítima apreende cerca de 580 quilos de haxixa em Grândola. Movimentos reúnem-se em Melides e Sines para debater futuro do litoral alentejano. Nova Escola Superior de Sines inicia a atividade letiva esta terça-feira com 82 vagas.
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2: A Polícia Marítima apreendeu 12 fardos com cerca de 580 quilos de haxixe na zona do Carvalhal, no concelho de Grândola. A apreensão da droga resultou de ações de patrulhamento e vigilância costeira efetuados por elementos do Comando Local da Polícia Marítima de Setúbal, indicou a Autoridade Marítima Nacional em comunicado. Foram localizados vários fardos numa área de praia na zona do Carvalhal, tendo sido montado um dispositivo de busca e reconhecimento da faixa costeira com o objetivo de encontrar outros volumes ou elementos com interesse para a investigação. A área de busca foi progressivamente alargada, resultando na apreensão de um total de 12 fardos com cerca de 580 quilos, numa operação que contou com o apoio de elementos do Comando Local da Polícia Marítima de Sines. No comunicado, a Autoridade Marítima acrescentou que as ações de busca prosseguem ao longo do litoral, mantendo-se o dispositivo da Polícia Marítima no terreno para a detecção de material que possa ter dado à costa ou encontrar-se disperso na área. Os factos foram comunicados à autoridade judiciária competente, prosseguindo a investigação para apurar a origem dos fardos de haxixe, as circunstâncias e a identificação de eventuais intervenientes. Agricultura intensiva, projetos energéticos, turismo, prospeção mineira e a especulação imobiliária são alguns dos temas que vão ser abordados este fim de semana num encontro sobre justiça social e ambiental no litoral alentejano. O evento, que já vai na terceira edição, é promovido pela plataforma informal Tirem as Mãos do Litoral Alentejano, que reúne associações, movimentos e cidadãos ligados a questões sociais e ambientais na região. Este ano, o encontro divide-se entre os concelhos de Grândola e Sines, com concentrações, debates, conversas, visitas guiadas, exibição de documentários e uma manifestação pelas ruas da cidade de Sines. Segundo a organização, o programa do evento arranca este sábado em Melides, com uma concentração no Parque de Campismo da Galé e uma descida à praia. Seguem-se ao longo da tarde debates sobre o acesso às praias, agricultura intensiva e as suas implicações ao nível da água e do trabalho, além de uma conversa dedicada a modelos alternativos de desenvolvimento na Casa do Povo de Melides. No domingo, o encontro prossegue em Sines com uma visita guiada intitulada Conhecer Sines da Indústria ao Mar, marcada para as 10h30, seguida de almoço no Salão da Música. O Jardim do IOS acolhe 3 debates sobre o tema Que Futuro para Sines, onde vai parar esta expansão energética e construir o movimento a partir da base, com a participação de vários movimentos do Alentejo. A programação de domingo termina com a estreia do documentário Litoral Alentejano, Zona de Sacrifício, com a presença do realizador Fernando Amaral Antunes, às 21h30. O encontro encerra na segunda-feira, também em Sines, com um plenário de movimentos às 10 da manhã e uma manifestação pelas ruas da cidade, marcada para as 12 horas. A nova Escola Superior de Sustentabilidade, Indústria e Tecnologias Digitais começa as aulas em Sines esta terça-feira. A escola, integrada na Universidade Politécnica de Setúbal, arranca com 82 vagas e vai funcionar provisoriamente no Sines Tecnopolo. A oferta inclui 3 cursos técnicos superiores profissionais nas áreas de logística, automação, robótica e controle industrial e manutenção industrial, além de uma pós-graduação em logística marítima e portuária. A escola vai também manter a ligação à ETLA, onde já funcionam cursos superiores profissionais com cerca de 50 estudantes. Segundo o presidente da Comissão Instaladora, João Pires, a Universidade pretende que o processo de construção das instalações definitivas possa arrancar até 2028. A futura residência de estudantes de Sines está, entretanto, em fase de conclusão e deverá abrir em janeiro do próximo ano. A Associação Empresarial de Sines participou no Angola Hub Transporte e Logística Summit 2026, que se realizou na última semana. A Associação esteve representada pelo presidente Hugo Ferreira e procurou reforçar contactos institucionais e empresariais com entidades angolanas. O objetivo passa por criar novas oportunidades de cooperação para as empresas da região de Sines, sobretudo nas áreas dos transportes, logística, atividade portuária, infraestruturas, indústria e serviços. A Associação aproveitou também o encontro para promover o potencial Económico de Sines e identificar possíveis parceiros e projetos conjuntos. A associação pretende continuar a apostar na internacionalização das empresas da região e na aproximação a mercados considerados estratégicos. A Bienal Arte e Ciência de Odmira arranca hoje e prolonga-se até à próxima segunda-feira. A edição zero terá iniciativas em Odmira, Vila Nova de Mil Fontes de Samboio e São Luís, promovida pelo município e com curadoria de Hugo Cruz. A programação cruza criação artística, ciência, pensamento crítico e participação das comunidades. Sob o mote Tentemos, o programa inclui conversas, caminhadas, oficinas, instalações, concertos e performances. Um dos momentos centrais acontece esta segunda-feira com a apresentação do projeto Tentemos, desenvolvido pela Onda Amarela, com habitantes e associações do concelho, num percurso entre a Praça da República e o Cerro do Peguinho, com a participação especial de Gisela João. A Bienal inclui ainda projetos como Selva Coragem, do Teatro do Frio, a Caminhada Conversa à Esquina é o Centro, com Luís Rufino e Paula Cardoso, e um concerto a solo de Adam Ben Ezra, no Terminal Rodoviário de Odmira. A edição Zero recebe também um encontro internacional de programadores e curadores e marca o lançamento da Bolsa Internacional de Criação Artística Madalena Vitorino. A participação é gratuita, embora algumas atividades estejam sujeitas à inscrição prévia ou à lotação dos espaços. A Onda Literária prossegue este sábado no Pátio das Artes em Sines com encontros com escritores, apresentações de livros e atividades para famílias. O programa começa pela manhã com uma sessão infantil sexta de histórias mirambulantes. Durante a tarde, Júlio Pereira apresenta o livro Faz de Conta com participação do Coral Atlântico Infantil, seguindo-se encontros com Isabel Ricardo e João Pinto Coelho. Às 19h30, Rui Zinc apresenta Olga Salva o Mundo. A programação termina às 21 horas com o escritor e ator André Gago, que apresenta Manuscrito de Alexandria, seguindo-se o espetáculo Canções para Poetas, acompanhado pelo pianista Vítor Zamora. A Onda Literária é um festival promovido pela Câmara de Sines, que junta a Feira do Livro, encontros com autores, apresentações de obras e várias atividades em torno da leitura e da palavra. A quarta edição decorre no Pátio das Artes e inclui ainda oficinas, tertúlias, passeios e propostas para famílias. A entrada é livre. É tudo. Continuação de um bom fim de semana.
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0: Temperatura atual, 23 graus.
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0: É meio-dia e 3 minutos.
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2: Polícia Marítima apreende cerca de 580 quilos de haxixa em Grândola. Movimentos reúnem-se em Melides e Sines para debater futuro do litoral alentejano. Nova Escola Superior de Sines inicia a atividade letiva esta terça-feira com 82 vagas.
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2: A Polícia Marítima apreendeu 12 fardos com cerca de 580 quilos de haxixe na zona do Carvalhal, no concelho de Grândola. A apreensão da droga resultou de ações de patrulhamento e vigilância costeira efetuados por elementos do Comando Local da Polícia Marítima de Setúbal, indicou a Autoridade Marítima Nacional em comunicado. Foram localizados vários fardos numa área de praia, na zona do Carvalhal, tendo sido montado um dispositivo de busca e reconhecimento da faixa costeira, com o objetivo de encontrar outros volumes ou elementos com interesse para a investigação. A área de busca foi progressivamente alargada, resultando na apreensão de um total de 12 fardos com cerca de 580 quilos, numa operação que contou com o apoio de elementos do Comando Local da Polícia Marítima de Sines. No comunicado, a Autoridade Marítima acrescentou que as ações de busca prosseguem ao longo do litoral, mantendo-se o dispositivo da Polícia Marítima no terreno para a detecção de material que possa ter dado à costa ou encontrar-se disperso na área. Os factos foram comunicados à autoridade judiciária competente, prosseguindo a investigação para apurar a origem dos fardos de haxixe, as circunstâncias e a identificação de eventuais intervenientes. Agricultura intensiva, projetos energéticos, turismo, prospeção mineira e a especulação imobiliária são alguns dos temas que vão ser abordados este fim de semana num encontro sobre justiça social e ambiental no litoral alentejano. O evento, que já vai na terceira edição, é promovido pela plataforma informal Tirem as Mãos do Litoral Alentejano, que reúne associações, movimentos e cidadãos ligados a questões sociais e ambientais na região. Este ano, o encontro divide-se entre os concelhos de Grândola e Sines, com concentrações, debates, conversas, visitas guiadas, exibição de documentários e uma manifestação pelas ruas da cidade de Sines. Segundo a organização, o programa do evento arranca este sábado em Melides, com uma concentração no Parque de Campismo da Galé e uma descida à praia. Seguem-se ao longo da tarde debates sobre o acesso às praias, agricultura intensiva e as suas implicações ao nível da água e do trabalho, além de uma conversa dedicada a modelos alternativos de desenvolvimento na Casa do Povo de Melides. No domingo, o encontro prossegue em Sines com uma visita guiada intitulada Conhecer Sines da Indústria ao Mar, marcada para as 10h30, seguida de almoço no Salão da Música. O Jardim do IOS acolhe 3 debates sobre o tema Que Futuro para Sines, onde vai parar esta expansão energética e construir o movimento a partir da base, com a participação de vários movimentos do Alentejo. A programação de domingo termina com a estreia do documentário Litoral Alentejano, Zona de Sacrifício, com a presença do realizador Fernando Amaral Antunes, às 21h30. O encontro encerra na segunda-feira, também em Sines, com um plenário de movimentos às 10 da manhã e uma manifestação pelas ruas da cidade, marcada para as 12 horas. A nova Escola Superior de Sustentabilidade, Indústria e Tecnologias Digitais começa as aulas em Sines esta terça-feira. A escola, integrada na Universidade Politécnica de Setúbal, arranca com 82 vagas e vai funcionar provisoriamente no Sines Tecnopolo. A oferta inclui 3 cursos técnicos superiores profissionais nas áreas de logística, automação, robótica e controle industrial e manutenção industrial, além de uma pós-graduação em logística marítima e portuária. A escola vai também manter a ligação à ETLA, onde já funcionam cursos superiores profissionais com cerca de 50 estudantes. Segundo o presidente da Comissão Instaladora, João Pires, a Universidade pretende que o processo de construção das instalações definitivas possa arrancar até 2028. A futura residência de estudantes de Sines está, entretanto, em fase de conclusão e deverá abrir em janeiro do próximo ano. A Associação Empresarial Daniel de Sines participou no Angola Hub Transporte e Logística Summit 2026, que se realizou na última semana. A associação esteve representada pelo presidente Hugo Ferreira e procurou reforçar contactos institucionais e empresariais com entidades angolanas. O objetivo passa por criar novas oportunidades de cooperação para as empresas da região de Sines, sobretudo nas áreas dos transportes, logística, atividade portuária, infraestruturas, indústria e serviços. A associação aproveitou também o encontro para promover o potencial económico de Sines e identificar possíveis parceiros e projetos conjuntos. A associação pretende continuar a apostar na internacionalização das empresas da região e na aproximação a mercados considerados estratégicos. A Bienal Arte e Ciência de Odmira arranca hoje e prolonga-se até à próxima segunda-feira. A edição zero terá iniciativas em Odmira, Vila Nova de Mil Fontes, Samboio e São Luís, promovida pelo município e com curadoria de Hugo Cruz. A programação cruza criação artística, ciência, pensamento crítico e participação das comunidades. Sob o mote Tentemos, o programa inclui conversas, caminhadas, oficinas, instalações, concertos e performances. Um dos momentos centrais acontece esta segunda-feira com a apresentação do projeto Tentemos, desenvolvido pela Onda Amarela, com habitantes e associações do concelho, num percurso entre a Praça da República e o Cerro do Peguinho, com a participação especial de Gisela João. A Bienal inclui ainda projetos como Selva Coragem, do Teatro do Frio, a Caminhada Conversa à Esquina é o Centro, com Luís Rufino e Paula Cardoso, e um concerto a solo de Adam Ben Ezra, no Terminal Rodoviário de Odmira. A edição Zero recebe também um encontro internacional de programadores e curadores e marca o lançamento da Bolsa Internacional de Criação Artística Madalena Vitorino. A participação é gratuita, embora algumas atividades estejam sujeitas à inscrição prévia ou à lotação dos espaços. A Onda Literária prossegue este sábado no Pátio das Artes em Sines com encontros com escritores, apresentações de livros e atividades para famílias. O programa começa pela manhã com uma sessão infantil sexta de histórias mirambulantes. Durante a tarde, Júlio Pereira apresenta o livro Faz de Conta com participação do Coral Atlântico Infantil, seguindo-se encontros com Isabel Ricardo e João Pinto Coelho. Às 19h30, Rui Zinc apresenta Olga Salva o Mundo. A programação termina às 21 horas com o escritor e ator André Gago, que apresenta Manuscrito de Alexandria, seguindo-se o espetáculo Canções para Poetas, acompanhado pelo pianista Vítor Zamora. A Onda Literária é um festival promovido pela Câmara de Sines, que junta a Feira do Livro, encontros com autores, apresentações de obras e várias atividades em torno da leitura e da palavra. A quarta edição decorre no Pátio das Artes e inclui ainda oficinas, tertúlias, passeios e propostas para famílias. A entrada é livre. É tudo. Continuação de um bom fim de semana.
0: 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Temperatura atual, 25 graus.
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0: Temperatura atual, 26 graus.
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0: Temperatura atual, 27 graus.
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3: A Polícia Marítima apreende cerca de 580 quilos de haxixa em Grândola. Movimentos reúnem-se em Melides e Sines para debater futuro do litoral alentejano. Nova Escola Superior de Sines inicia a atividade letiva esta terça-feira com 82 vagas.
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3: A Polícia Marítima apreendeu 12 fardos com cerca de 580 quilos de haxixe na zona do Carvalhal, no concelho de Grândola. A apreensão da droga resultou de ações de patrulhamento e vigilância costeira efetuados por elementos do Comando Local da Polícia Marítima de Setúbal, indicou a Autoridade Marítima Nacional em comunicado. Foram localizados vários fardos numa área de praia, na zona do Carvalhal, tendo sido montado um dispositivo de busca e reconhecimento da faixa costeira, com o objetivo de encontrar outros volumes ou elementos com interesse para a investigação. A área de busca foi progressivamente alargada, resultando na apreensão de um total de 12 fardos com cerca de 580 quilos, numa operação que contou com o apoio de elementos do Comando Local da Polícia Marítima de Sines. No comunicado, a Autoridade Marítima acrescentou que as ações de busca prosseguem ao longo do litoral, mantendo-se o dispositivo da Polícia Marítima no terreno para a detecção de material que possa ter dado à costa ou encontrar-se disperso na área. Os factos foram comunicados à autoridade judiciária competente, prosseguindo a investigação para apurar a origem dos fardos de haxixe, as circunstâncias e a identificação de eventuais intervenientes. Agricultura intensiva, projetos energéticos, turismo, prospeção mineira e a especulação imobiliária são alguns dos temas que vão ser abordados este fim de semana num encontro sobre justiça social e ambiental no litoral alentejano. O evento, que já vai na terceira edição, é promovido pela plataforma informal Tirem as Mãos do Litoral Alentejano, que reúne associações, movimentos e cidadãos ligados a questões sociais e ambientais na região. Este ano, o encontro divide-se entre os concelhos de Grândola e Sines, com concentrações, debates, conversas, visitas guiadas, exibição de documentários e uma manifestação pelas ruas da cidade de Sines. Segundo a organização, o programa do evento arranca este sábado em Melides, com uma concentração no Parque de Campismo da Galé e uma descida à praia. Seguem-se ao longo da tarde debates sobre o acesso às praias, agricultura intensiva e as suas implicações ao nível da água e do trabalho, além de uma conversa dedicada a modelos alternativos de desenvolvimento na Casa do Povo de Melides. No domingo, o encontro prossegue em Sines com uma visita guiada intitulada Conhecer Sines da Indústria ao Mar, marcada para as 10h30, seguida de almoço no Salão da Música. O Jardim do IOS acolhe 3 debates sobre o tema Que Futuro para Sines, onde vai parar esta expansão energética e construir o movimento a partir da base, com a participação de vários movimentos do Alentejo. A programação de domingo termina com a estreia do documentário Litoral Alentejano, Zona de Sacrifício, com a presença do realizador Fernando Amaral Antunes, às 21h30. O encontro encerra na segunda-feira, também em Sines, com um plenário de movimentos às 10 da manhã e uma manifestação pelas ruas da cidade, marcada para as 12 horas. A nova Escola Superior de Sustentabilidade, Indústria e Tecnologias Digitais começa as aulas em Sines esta terça-feira. A escola, integrada na Universidade Politécnica de Setúbal, arranca com 82 vagas e vai funcionar provisoriamente no Sines Tecnopolo. A oferta inclui 3 cursos técnicos superiores profissionais nas áreas de logística, automação, robótica e controle industrial e manutenção industrial, além de uma pós-graduação em logística marítima e portuária. A escola vai também manter a ligação à ETLA, onde já funcionam cursos superiores profissionais com cerca de 50 estudantes. Segundo o presidente da Comissão Instaladora, João Pires, a Universidade pretende que o processo de construção das instalações definitivas possa arrancar até 2028. A futura residência de estudantes de Sines está, entretanto, em fase de conclusão e deverá abrir em janeiro do próximo ano. A Associação Empresarial de Sines participou no Angola Hub Transporte e Logística Summit 2026, que se realizou na última semana. A Associação esteve representada pelo presidente Hugo Ferreira e procurou reforçar contactos institucionais e empresariais com entidades angolanas. O objetivo passa por criar novas oportunidades de cooperação para as empresas da região de Sines, sobretudo nas áreas dos transportes, logística, atividade portuária, infraestruturas, indústria e serviços. A associação aproveitou também o encontro para promover o potencial Económico de Sines e identificar possíveis parceiros e projetos conjuntos. A associação pretende continuar a apostar na internacionalização das empresas da região e na aproximação a mercados considerados estratégicos. A Bienal Arte e Ciência de Odmira arranca hoje e prolonga-se até à próxima segunda-feira. A edição zero terá iniciativas em Odmira, Vila Nova de Mil Fontes de Samboio e São Luís, promovida pelo município e com curadoria de Hugo Cruz. A programação cruza criação artística, ciência, pensamento crítico e participação das comunidades. Sob o mote Tentemos, o programa inclui conversas, caminhadas, oficinas, instalações, concertos e performances. Um dos momentos centrais acontece esta segunda-feira com a apresentação do projeto Tentemos, desenvolvido pela Onda Amarela, com habitantes e associações do concelho, num percurso entre a Praça da República e o Cerro do Peguinho, com a participação especial de Gisela João. A Bienal inclui ainda projetos como Selva Coragem, do Teatro do Frio, a Caminhada Conversa à Esquina é o Centro, com Luís Rufino e Paula Cardoso, e um concerto a solo de Adam Ben Ezra, no Terminal Rodoviário de Odmira. A edição zero recebe também um encontro internacional de programadores e curadores e marca o lançamento da Bolsa Internacional de Criação Artística Madalena Vitorino. A participação é gratuita, embora algumas atividades estejam sujeitas à inscrição prévia ou à lotação dos espaços. A Onda Literária prossegue este sábado no Pátio das Artes em Sines com encontros com escritores, apresentações de livros e atividades para famílias. O programa começa pela manhã com uma sessão infantil sexta de histórias mirabolantes. Durante a tarde, Júlio Pereira apresenta o livro Faz de Conta com participação do Coral Atlântico Infantil, seguindo-se encontros com Isabel Ricardo e João Pinto Coelho. Às 19h30, Rui Zinca apresenta Olga Salva ao Mundo. A programação termina às 21 horas com o escritor e ator André Gago, que apresenta Manuscrito de Alexandria, seguindo-se o espetáculo Canções para Poetas, acompanhado pelo pianista Vítor Zamora. A Onda Literária é um festival promovido pela Câmara de Sines, que junta a Feira do Livro, encontros com autores, apresentações de obras e várias atividades em torno da leitura e da palavra. A quarta edição decorre no Pátio das Artes e inclui ainda oficinas, tertúlias, passeios e propostas para famílias. A entrada é livre. É tudo. Continuação de um bom fim de semana.
2: Foi a informação regional com Helga Nobre.
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2: Ela regressa ao rádio para atualizar estas e outras notícias quando forem 6 da tarde.
4: Temperatura atual, 27 graus.
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2: São agora 3 horas mais 11 minutos. Estamos de partida para mais uma tarde de sábado na M24. Eu sou o Susana e vou ficar consigo até bem perto das 6 da tarde. Boa tarde, bom sábado, continuação de um ótimo fim de semana.
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0: São Ocultos, GNR, aqui com o convidado especial neste tema, Javier Andreu, dos espanhóis La Frontera. E assim, estamos de partida para mais uma tarde de sábado na M24. Como é que está a aproveitar este fim de semana prolongado? Pois é, segunda-feira feriado, não é verdade? Bom, até ver e até ao momento, aqui onde nos encontramos, Santiago de Cacém, Sines, quentinho, não há chuva, mas nas regiões, mais para as regiões do interior, há previsão de chuva, inclusive em algumas localidades do distrito de Beja, de trovoadas também poderão ocorrer, trovoadas, mas já vamos falar sobre o estado do tempo já a seguir. Antes, recordo que a partir das 3:30 da tarde, portanto está quase, faltam 5 minutos, começa o torneio Amizade Toninho de veteranos do União Sport Clube aqui no Municipal Miróbriga, a partir das 3:30 da tarde. Então o primeiro jogo é entre o União Sport Clube e o Campo Maiorense. O segundo, às 4:30 da tarde, o Sporting de Espinho com o Campo Maiorense. E o terceiro jogo, às 5:30 da tarde, o União Sport Clube com o Sporting de Espinho no Municipal Miróbriga. Está quase a começar então este torneio Amizade Toninho. É, se não tinha nada programado, se não tinha nada para fazer, por que não? Vá à bola. Agora, olhamos o tempo que vai fazer amanhã, domingo. Segundo o Instituto Português de Mar e da Atmosfera, será um domingo com período de céu muito nublado, com aguaceiros que, em algumas localidades, poderão ser acompanhados de trovoada, em especial durante a tarde, especialmente nas regiões do interior. Vento, em geral, fraco, fraco a moderado nas terras altas. E para amanhã uma pequena descida de temperatura, em especial da máxima. Máximas previstas de 25 graus para Sines, Faro 26, Lisboa 27, 28 para Setúbal, Évora, Beja, Aljustrel, Lourique e Santiago de Cacém. Alcácer do Sal, Grândola e Odmira poderão chegar aos 29 graus.
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0: Calcanhoto na 24. A quem damos os parabéns, a cantora e compositora brasileira está a comemorar mais um aninho de vida e são 61. Parabéns à artista. Agora é a altura para lhe recordar que isso não tem nada programado para esta tarde. Ainda vai a tempo, está a decorrer no auditório municipal António Cheinho, aqui em Santiago de Cacém, o seminário Cancro da mama e o medo no percurso da doença, que começou às 2:30, a partir das 2 da tarde, assim é que está correto, e continua ainda por lá com a doutora, como convidados deste seminário, a doutora Maria de Jesus Moura, a psico-oncologista, coordenadora da Unidade de Psicologia do IPO de Lisboa, a doutora Elizabeth Fialho, psicóloga clínica do Serviço de Psiquiatria da Unidade Local de Saúde do Litoral Alentejano, e a doutora Anabela Palma, a psico-oncologista. E depois, mais daqui a pouco, a partir das 16:30, realiza-se a rubrica Conversas com Coragem, com Susana Nunes, presidente da Missão Coragem, e Cátia Beja, coordenadora do Núcleo da Missão Coragem de Santiago de Cacém, e ainda Cristina Candeias, a enfermeira. A entrada é livre, é no Auditório Municipal António Xim, que está a decorrer nesta tarde este seminário. Bom, já que estávamos a falar da Missão Coragem, também digo que a Missão Coragem organiza a caminhada solidária com ou sem Sorri, Vale a Pena Viver. É no dia 10 deste mês que se realiza, a partir das 9:30 da manhã, esta caminhada solidária. O ponto de encontro é junto à sede da Missão Coragem, na Rua do Parque, no edifício do antigo liceu. São 5 km de caminhada, de intensidade fácil, portanto, junte-se. As inscrições são até o dia 7 de outubro, caminhada no dia 10. Contacte a Missão Coragem e inscreva-se.
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0: Guarda do Desajeitado com Salvador Seixas e os Dama Dama, que amanhã vão estar por... amanhã não, hoje à noite vão estar por Alcácer do Sal. É Feira Nova de Outubro, começou ontem. Hoje às 22h30 concerto com os Dama. Amanhã os À Toa e na segunda-feira Simply the Best, tributo a Tina Turner. Um espetáculo também imperdível na Feira Nova de Outubro em Alcácer do Sal.
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6: São agora 4 horas mais 7 minutos.
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6: De partida para mais uma hora nesta tarde, sábado 3 de outubro, na M24. Eu sou o Susana e vou ficar consigo até bem perto das 6. Boa tarde, bom sábado e continuação de um ótimo fim de semana.
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0: Os 4:30 com o Luís Trigacheiro. Já são 4:16. Espero que esteja a aproveitar bem este seu fim de semana, este sábado, principalmente, quentinho, e um fim de semana prolongado que aí está, não é? Segunda-feira, feriado. Olhamos a previsão para amanhã. Vamos ter um dia diferente, com chuva praticamente em todo o sul do país, sendo que se vai fazer sentir com mais intensidade em Beja, também Lisboa. De resto, teremos em algumas localidades trovoada, poderão ocorrer trovoadas e vento em geral fraco, sendo fraco a moderado nas terras altas, especialmente durante a tarde. Pequena descida da temperatura, especialmente da máxima. As máximas previstas para amanhã apontam 25 graus para Sines, Faro 26, 27 para Lisboa, Setúbal, Évora, Beja, Alvostrela, Lourique e Santiago de Cacém 28, Alcácer, Sal, Grande Leão de Mira poderão chegar aos 29 graus.
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Gwen Stefani com este Cool. E damos os parabéns à lindíssima Gwen Stefani, que hoje está de parabéns, pois claro, com a comemoração de mais um aninho de vida. E já lá vão 57. Mas os anos têm passado bem por ela, porque continua realmente lindíssima. Parabéns a Gwen Stefani. Agora, se a altura para recordar que está a acontecer por Sines a onda literária que acontece no Parque das, no Pátio das Artes do Centro de Artes de Sines. Começou ontem e prolonga-se até feriado, dia segunda-feira, com um programa onde os livros, os autores e a palavra estão no centro das atenções. Há a Feira do Livro, encontros com escritores e outras iniciativas de promoção do livro e da leitura. Também vai encontrar por lá alfarrabistas, oficinas, contos, concertos também. E hoje, rapidamente, aqui lhe digo que destaco que há a partir das 4:30, ou seja, está a começar mesmo, portanto, se estiver aí por perto, As Letras dos Vinhos, provas por Arinto e Toriga com Renata Abreu. É o ponto de encontro perfeito entre as letras e os vinhos. É, começa agora. Depois, às 5 da tarde, encontro com a escritora Isabel Ricardo e a apresentação do livro Polvinha Pitosga. Às 6 da tarde, encontro com o escritor João Pinto Coelho, que vai apresentar o livro Aguarela de Paris. Às 7:30, encontro com o escritor Rui Zinck e apresentação do livro Olga Salva o Mundo. E às 9 da noite, para fechar hoje, encontro com o escritor, ator André Gago, apresentação do livro Manuscrito de Alexandria, seguido do espetáculo Canções para Poetas, com o pianista Vítor Zamora e André Gago. Depois continua amanhã a feira com mais escritores. Sempre lhe digo que por lá vai passar, por exemplo, na segunda-feira, Rui Tovar, às 4 da tarde. À noite, o escritor e ator Virgílio Castelo, que vai apresentar o livro Consumo Obrigatório. Amanhã, domingo, por lá também vai encontrar Fátima Lopes, comunicadora, apresentadora e escritora também, que vai apresentar o livro Entre o Medo de Te Amar e a Dor de Te Perder.

0: São os Virgem Insuta, esta chama-se Dança de Balcão. E eles que vão estar no dia 17 deste mês em Aljustrel, vão subir ao palco do Cine Oriental, dia 17, com o projeto Sala de Estar, é o nome da digressão que os Virgem Insuta vão levar ao Aljustrel e que consiste num concerto íntimo, pensado como uma verdadeira reunião entre amigos, inspirada na ideia de partilha de canções, no seu estado mais cru. Esta digressão valoriza o encontro, a proximidade e a escuta atenta, como se cada espetáculo fosse uma conversa musical na sala de estar de alguém. É um formato acústico, apenas com guitarras e vozes. O repertório revisita temas marcantes da discografia da banda, como, por exemplo, os singles Linhas Cruzadas, Tomo Conta Desta Tua Casa, ou esta Dança de Balcão, que acabámos de escutar agora, bem como canções menos ouvidas, tendo como foco a palavra e a experiência de proximidade e partilha. Virgem Insuta, então, Cine Oriental, Aljustrel, do dia 17 deste mês.
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0: Marcha com Bárbara Bandeiras. Estamos apenas a 3 minutos das 5 da tarde. A última hora já está preparada, logo a seguir aos comerciais da hora certa. Eu estou de regresso. Até já.
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2: São agora 5 horas mais.
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2: De partida então para mais uma hora nesta tarde de sábado, 3 de outubro, na M24. Eu sou o Susana e fico consigo até bem perto das 6. Boa tarde, bom sábado, continuação de um ótimo fim de semana.
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0: Polo Norte, como uma onda, os Polo Norte que vão estar por Castro Verde, por ocasião da Feira de Castro, a Feira de Castro, uma das mais emblemáticas feiras tradicionais do sul do país. Bom, há quem diga também que é a maior feira tradicional do sul, isso já é mais discutível, não sei. E um dos principais momentos de encontro e convívio em Castro Verde está assim de regresso, dias 16, 17 e 18 deste mês, sendo que Miguel Gameiro e os Polo Norte passam por lá no dia 17. Antes disso, no dia 16, outro grande espetáculo em perspectiva, também às 10 da noite, na Praça da República, Lena d'Água e a banda 90mente. Para além disso, há canto, folclore, exposições, violas campaniças, pique e baldão, bom, e muito mais. E tudo o que se encontra numa feira tradicional vai encontrar certamente na Feira de Castro. Agora, olhamos o tempo, a previsão para amanhã, segundo o Instituto Português do Mar e da Atmosfera, é que teremos um domingo com período de céu muito nublado, com aguaceiros que poderão ser acompanhados de trovoada em alguns locais sul do país, em especial durante a tarde. Vento em geral fraco, fraco a moderado nas terras altas e uma pequena descida de temperatura, especialmente da máxima. Máximas previstas 25 graus para Sines, Faro 26, Lisboa 27, Setúbal, Évora, Beja, Alto Estrela, Ourique e Santiago de Cacém 28, Alcácer do Sal, Grândola e Odmira poderão chegar aos 29 graus.
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0: É Mimi Kertner, 24, ela que vai estar aqui por Santiago de Cacém no dia 24 deste mês, com o concerto agendado para o Auditório Municipal António Chaim, 21h30, no dia 24. Mimi Kertner convida o público para um encontro diferente, mais próximo, mais íntimo, mais pessoal, pensado exclusivamente para auditórios. Pouco a pouco, é o espetáculo, desenha-se num ambiente acolhedor, onde a cenografia ganha contornos de casa e cada elemento em palco contribui para uma sensação de proximidade e partilha. É, enfim, entre canções, histórias e momentos de conversa que a artista se revela numa dimensão mais despida, entre aspas, claro está, permitindo que cada tema seja vivido com tempo, atenção e também, por não dizer verdade. Mimi Kertner, 24 de outubro, em Santiago de Cacém, no Auditório Municipal António Chaim. E agora é a altura para lhe falar de teatro. O projeto Em Cena apresenta neste mês de outubro a peça O Céu Não Lhes Responde, pela companhia Esta Estação Teatral, no auditório do Centro de Artes de Sines, no dia 8, no dia 9, no auditório Mário Primo, na Escola Secundária Padre António Macedo, em Vila Nova de Santo André, e no dia 10, no auditório municipal António Chainho, em Santiago de Cacém. O Céu Não Lhes Responde relata, através do corpo, do gesto, das emoções, da simplicidade e do jogo cénico, o percurso de duas personagens que tentam atravessar o mar para o lado de lá em busca de uma oportunidade. Ninguém deixa a sua terra de ânimo leve, mas noutro país é possível recomeçar. Alcançar as necessidades mais básicas pode ser extremamente difícil. A barreira da língua, o choque cultural e a desconfiança de quem os acolhe fazem com que chegar não signifique o fim da jornada. No entanto, Said e Narin não desistem. Procuram trabalho, procuram retribuir e integrar-se num país diferente. Um país que, por vezes, julga que a escolha foi deles e onde, por vezes, o céu também não lhes responde. O Céu Não Lhe Responde é, então, a proposta do projeto Em Cena, pela companhia Esta Estação Teatral, dia 8, Sines, 9, Vila Nova de Santo André e 10, Santiago do Cacém.
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0: sim.
1: É, o amor é assim. O Zagamba é com Carminho. Estamos a 15 minutos agora das 6. Deixo-lhe aqui uma sugestão para este feriado, segunda-feira. Se gosta de acordeão, então não pode perder o espetáculo No Mundo do Acordeão, que acontece a partir das 16h no Cine Granadeiro, em Grândola. No Mundo do Acordeão é um tributo à prodigiosa acordeonista Eugénia Lima, neste caso no 100º aniversário do seu nascimento. Nesta terceira edição vão passar pelo palco Tiago Conceição, Sérgio Conceição, Márcio Cabral, Tiago Pirralho e Maria Adélia Botelho, para quem a arte de Eugénia Lima foi uma inspiração. A entrada é livre, claro, de acordo com a lotação da sala reserva. Já o seu lugar é esta segunda-feira, feriado, então, no Cine Granadeiro, No Mundo do Acordeão, 16h. E não é este feriado, mas também não demora muito. No dia 10 de outubro, Odmira volta a recordar Amália Rodrigues, na Herdade do Brejão, Santo António. Odmira volta assim a recordar Amália Rodrigues no próximo dia 10 de outubro com um programa de homenagem à fadista e à ligação especial que manteve com o Brejão e as suas gentes. A casa de Amália, na Herdade do Brejão, será palco de um dia dedicado à memória, à música e, claro, ao fado. Há visitas guiadas à casa de férias de Amália às 11 da manhã e às 7 da manhã. Visita guiadas à casa de férias da Amália acontece ao meio-dia, às 14h e às 15h. O programa, esse sim, começa às 11h e vai até às 19h. Há atuação do coro comunitário da Boutique da Cultura às 16h, missa campal às 17h e a partir das 17h15, sessão de fados com Ana Sofia Marques, acompanhada à guitarra portuguesa por Filipe Batista e à viola de fado por Paulo Feiteira. As entradas são livres. Então, mais uma homenagem uma recordação em jeito de homenagem que se presta a Amália Rodrigues, na Herdade do Brejão, na casa de Amália Rodrigues, no dia 10 deste mês de outubro.
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0: Sam Fender com o Lividin na M24. Estamos apenas a 4 minutos das 6 da tarde. À hora certa, atualizamos aqui as notícias da região, a informação regional com o jornalista Helga Nobre. Quanto a mim, só me resta mesmo desejar-lhe a continuação de um ótimo sábado, um bom fim de semana prolongado, não é? Segunda-feira, feriado. Fique com Roberto Palmas. Até às notícias.
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2: Polícia Marítima apreende cerca de 580 quilos de haxixa em Grândola. Movimentos reúnem-se em Melides e Sines para debater futuro do litoral alentejano. Nova Escola Superior de Sines inicia a atividade letiva esta terça-feira com 82 vagas.
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2: A Polícia Marítima apreendeu 12 fardos com cerca de 580 quilos de haxixe na zona do Carvalhal, no concelho de Grândola. A apreensão da droga resultou de ações de patrulhamento e vigilância costeira efetuados por elementos do Comando Local da Polícia Marítima de Setúbal, indicou a Autoridade Marítima Nacional em comunicado. Foram localizados vários fardos numa área de praia na zona do Carvalhal, tendo sido montado um dispositivo de busca e reconhecimento da faixa costeira com o objetivo de encontrar outros volumes ou elementos com interesse para a investigação. A área de busca foi progressivamente alargada, resultando na apreensão de um total de 12 fardos com cerca de 580 quilos, numa operação que contou com o apoio de elementos do Comando Local da Polícia Marítima de Sines. No comunicado, a Autoridade Marítima acrescentou que as ações de busca prosseguem ao longo do litoral, mantendo-se o dispositivo da Polícia Marítima no terreno para a detecção de material que possa ter dado à costa ou encontrar-se disperso na área. Os factos foram comunicados à autoridade judiciária competente, prosseguindo a investigação para apurar a origem dos fardos de haxixe, as circunstâncias e a identificação de eventuais intervenientes. Agricultura intensiva, projetos energéticos, turismo, prospeção mineira e a especulação imobiliária são alguns dos temas que vão ser abordados este fim de semana num encontro sobre justiça social e ambiental no litoral alentejano. O evento, que já vai na terceira edição, é promovido pela plataforma informal Tirem as Mãos do Litoral Alentejano, que reúne associações, movimentos e cidadãos ligados a questões sociais e ambientais na região. Este ano, o encontro divide-se entre os concelhos de Grândola e Sines, com concentrações, debates, conversas, visitas guiadas, exibição de documentários e uma manifestação pelas ruas da cidade de Sines. Segundo a organização, o programa do evento arranca este sábado em Melides, com uma concentração no Parque de Campismo da Galé e uma descida à praia. Seguem-se ao longo da tarde debates sobre o acesso às praias, agricultura intensiva e as suas implicações ao nível da água e do trabalho, além de uma conversa dedicada a modelos alternativos de desenvolvimento na Casa do Povo de Melides. No domingo, o encontro prossegue em Sines com uma visita guiada intitulada Conhecer Sines da Indústria ao Mar, marcada para as 10h30, seguida de almoço no Salão da Música. O Jardim do IOS acolhe 3 debates sobre o tema Que Futuro para Sines, onde vai parar esta expansão energética e construir o movimento a partir da base, com a participação de vários movimentos do Alentejo. A programação de domingo termina com a estreia do documentário Litoral Alentejano, Zona de Sacrifício, com a presença do realizador Fernando Amaral Antunes, às 21h30. O encontro encerra na segunda-feira, também em Sines, com um plenário de movimentos às 10 da manhã e uma manifestação pelas ruas da cidade, marcada para as 12 horas. A nova Escola Superior de Sustentabilidade, Indústria e Tecnologias Digitais começa as aulas em Sines esta terça-feira. A escola, integrada na Universidade Politécnica de Setúbal, arranca com 82 vagas e vai funcionar provisoriamente no Sines Tecnopolo. A oferta inclui 3 cursos técnicos superiores profissionais nas áreas de logística, automação, robótica e controle industrial e manutenção industrial, além de uma pós-graduação em logística marítima e portuária. A escola vai também manter a ligação à ETLA, onde já funcionam cursos superiores profissionais com cerca de 50 estudantes. Segundo o presidente da Comissão Instaladora, João Pires, a universidade pretende que o processo de construção das instalações definitivas possa arrancar até 2028. A futura residência de estudantes de Sines está, entretanto, em fase de conclusão e deverá abrir em janeiro do próximo ano. A Associação Empresarial de Sines participou no Angola Hub Transporte e Logística Summit 2026, que se realizou na última semana. A associação esteve representada pelo presidente Hugo Ferreira e procurou reforçar contactos institucionais e empresariais com entidades angolanas. O objetivo passa por criar novas oportunidades de cooperação para as empresas da região de Sines, sobretudo nas áreas dos transportes, logística, atividade portuária, infraestruturas, indústria e serviços. A associação aproveitou também o encontro para promover o potencial económico de Sines e identificar possíveis parceiros e projetos conjuntos. A associação pretende continuar a apostar na internacionalização das empresas da região e na aproximação a mercados considerados estratégicos. A Bienal Arte e Ciência de Odmira arranca hoje e prolonga-se até à próxima segunda-feira. A edição zero terá iniciativas em Odmira, Vila Nova de Mil Fontes de Samboio e São Luís, promovida pelo município e com curadoria de Hugo Cruz. A programação cruza criação artística, ciência, pensamento crítico e participação das comunidades. Sob o mote Tentemos, o programa inclui conversas, caminhadas, oficinas, instalações, concertos e performances. Um dos momentos centrais acontece esta segunda-feira com a apresentação do projeto Tentemos, desenvolvido pela Onda Amarela, com habitantes e associações do concelho, num percurso entre a Praça da República e o Cerro do Peguinho, com a participação especial de Gisela João. A Bienal inclui ainda projetos como Selva Coragem, do Teatro do Frio, a Caminhada Conversa à Esquina é o Centro, com Luís Rufino e Paula Cardoso, e um concerto a solo de Adam Ben Ezra, no Terminal Rodoviário de Odmira. A edição zero recebe também um encontro internacional de programadores e curadores e marca o lançamento da Bolsa Internacional de Criação Artística Madalena Vitorino. A participação é gratuita, embora algumas atividades estejam sujeitas à inscrição prévia ou à lotação dos espaços. A Onda Literária prossegue este sábado no Pátio das Artes em Sines com encontros com escritores, apresentações de livros e atividades para famílias. O programa começa pela manhã com uma sessão infantil sexta de histórias mirabolantes. Durante a tarde, Júlio Pereira apresenta o livro Faz de Conta, com participação do Coral Atlântico Infantil, seguindo-se encontros com Isabel Ricardo e João Pinto Coelho. Às 19h30, Rui Zinca apresenta Olga Salva ao Mundo. A programação termina às 21 horas com o escritor e ator André Gago, que apresenta Manuscrito de Alexandria, seguindo-se o espetáculo Canções para Poetas, acompanhado pelo pianista Vítor Zamora. A Onda Literária é um festival promovido pela Câmara de Sines, que junta a Feira do Livro, encontros com autores, apresentações de obras e várias atividades em torno da leitura e da palavra. A quarta edição decorre no Pátio das Artes e inclui ainda oficinas, tertúlias, passeios e propostas para famílias. A entrada é livre. É tudo. Continuação de um bom fim de semana.
0: 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Temperatura atual, 25 graus.
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0: Temperatura atual, 24 graus.
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0: Temperatura atual, 22 graus.
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0: São 21 horas e 30 minutos.
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1: A Rota Vicentina está dividida entre o caminho histórico, o trilho dos pescadores e circuitos circulares.
2: Nós não temos que andar às gargalhadas por tudo e por nada. Portanto, devemos andar a mastigar um sorriso, qualquer coisa do género.
3: O serviço à Comunidade de Santiago, nós durante a semana estamos divididos, portanto, os 70 na Cerci, nos lares, também há uma comunidade de teatro na escola, e o objetivo é integrarmos na Comunidade de Santiago.

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0: São 22 horas e 40 minutos.
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0: Temperatura atual, 21 graus.
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0: É meia-noite.
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0: É uma hora.
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